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Olá, gente, muito boa tarde, muito boa tarde. Estamos iniciando por aqui mais uma edição do nosso encontro aí hoje, edição de quinta-feira. É, quinta-feira já, menino, dia 2 de julho de 2026. Estamos chegando pra te fazer companhia até às 19 horas aí, com o melhor da música gaúcha, música de banda, a música sertaneja. Hoje comecemos com um repertório gaúcho, um repertório de bailão aqui no espaço. É, daqui a pouco vamos trazer banda, vamos trazer sertanejo também, das modas antigas aí pra vocês aí. Agradecendo aí a Deus, né, por mais um dia com saúde. Agradecendo também a toda a direção da emissora da Rádio Progresso. É, e também a vocês aí do outro lado que nos fazem companhia todos os dias, né? Das 17 às 19 horas. É o telefone aqui para você mandar participar com a gente, mandar a mensagem 0983-516-329. 0983-516-329. E também o 0982-366-118 é o contato aí para você mandar sua mensagem. Pedir a sua música, entrar em contato com a gente aí. Vamos estar juntinhos até às 19 horas aí com você, com o melhor da música, a música gaúcha de banda e a música sertaneja. É, vamos começando com essa aqui. Censuras.

sucesso aqui do Grupo Safira. Grupo Safira, o café da manhã. Agora 17 horas com 23 minutos em todo o território nacional. Vamos dar uma conferida aqui como vai ficar aí o clima, nosso clima aí para essa semana, fim de semana aí que vem se aproximando. É, lembrando que foi uma semana de muita chuva caiu aí nos últimos dias aí por Santa Rita. É, então, estamos aí torcendo para dar uma, São Pedro dar uma paradinha também, né? Para amanhã, tempo parcialmente nublado, máxima de 15, a mínima de 8 graus. Para amanhã, sexta-feira, é sábado, é dia 4 de julho, a máxima de 18, a mínima de 6. Domingo, a máxima de 23 e a mínima de 9. Para segunda-feira, segundo nos indica aqui o site, provavelmente vai ter chuva de novo. Depois aí o tempo vai abrir até... até lá por dia 15, mais ou menos, né? Segundo nos indica aqui. Então temos chuvas ainda, né? Hoje um pouquinho ainda, se de repente já tava garoando bastante, né? Hoje praticamente bastante parte do dia nublado e garoando. E também para segunda-feira aqui, segundo nos indica o site. Sexta-feira, sábado e domingo, tempo bom. Falando em sexta-feira, amanhã, sexta-feira, estarei aí em Naranjal, aí na festa de São João. Festa de São João em Naranjal. Deixa eu pegar aqui o convite aqui pra galera aí. Amanhã em Naranjal, sexta-feira, dia 3. É, grande festa de São João aí no local do Salão Paroquial, organiza a ACE, Escola Nacional Madre Teresa de Calcutá, número 1317 de Naranjal. Início às 18 horas. Comidas típicas, bebidas geladas, bebidas variadas, também diversos jogos. E aí um arrastapé top aí com Daniel Sugaiteiro e companhia. É nós mesmo, menino. É amanhã, sexta-feira, dia 3 de julho, em Naranjal. Aí vocês são os nossos convidados a participar com a gente aí. E esse domingão, dia 5, né? Domingo, vamos estar aí em Santa Rosa del Mondaí. Santa Rosa del Mondaí aí, num grande almoço colonial que começa às 9h30 com o culto de agradecimento. Ao meio-dia, aquele tradicional almoço colonial. E logo mais à tarde, matiné dançante com Daniel Cigarqueiro e companhia. E vocês são os nossos convidados também. Abraço, povo de Santa Rosa. As fichas, né, são somente antecipadas. As fichas somente serão antecipadas, né? E no dia não vai ter ficha pra vender, beleza, galera? Quero mandar um abraço lá pro meu amigo que já participou comigo aqui, o Ivonir Silvestre. Diz que tá top a programação, sucesso. É, obrigadão, meu amigo Ivonir, um abraço pra você. Um abraço pra patroa, lá pro Rosemir também, se está por casa, às vezes está trabalhando. O Fernando também tá ligado comigo. Alô, Fernando. Ele tá no trabalho ainda, mas tá curtindo a programação ali pra Formosa, na cooperativa, aí ouvindo a gente também. Vou trazer aqui, ó, essa moda aqui. Manda lá pro Evander Silvestre e também lá pro Fernando aqui, ó. Denilson Ronaldo, essa moda aqui gravada aí, né, quando tinha dupla com o Ronaldo. Bebendo e sofrendo por ela.

Bruno e Marrone, te amar foi ilusão. Agora são 17 horas com mais 40 minutos, 17 e mais 40 minutos em todo o território nacional. Vamos seguindo por aqui, vamos dando sequência por aqui. Agora, deixa eu pegar aqui a programação aqui. Olha aí o convite para a festa, aí da comunidade do quilômetro 28, comunidade de São Cristóvão. Deixa eu pegar aqui certinho para vocês aqui, ó. Queremos convidar a todos para participar da grandiosa festa patronal em honor a São Cristóvão no domingo 19 de julho de 2026. A programação da festa às 8 horas. Tem a saída da caravana do Salão de São Cristóvão do quilômetro 28 até o quilômetro 20, com pedágio livre aos participantes. Às 10 horas tem a missa com a benção dos carros, às 11 horas sorteio de brindes aos participantes. Às 12 horas tem aquele delicioso almoço com churrascos e saladas variadas. O preço do churrasco, 120 mil guaranis aí, e você pode reservar aí. Já vou passar aqui o telefone aqui, ó, para reservar aí com a Dilson, 0973-541291 e também 0983-530644. Vai ter aí o grande bingão milionário com início às 13 horas, o quarto. Quarto prêmio, 2 milhões de guaranis. Terceiro prêmio, 3 milhões de guaranis. Segundo prêmio, 5 milhões. E primeiro prêmio, 10 milhões de guaranis. O preço da cartela é tão só 25 mil guaranis a cartela. Vamos fazer festa. Então aí o convite está feito para vocês. Às 18 horas tem um grande mate baile aí com a animação do grupo Sintonia Musical. Aí você pode participar aí com a gente nesse grande evento aí, 19 de julho, domingo, grande festa patronal na comunidade de São Cristóvão, aí do quilômetro 28. Quero mandar um abraço lá pro Adolfo. Alô, Adolfo, indo pra Santa Rosa, tá em bastante chuva aí, mandou um vídeo pra gente aí, no sentido aí, Santa Rita, Santa Rosa, e o tempo, velho, não para, né? A garoa tá forte aí, né, Adolfo? Aí tá... Hoje, na verdade, o dia, quase que o dia inteiro aí, né? Era pra chover pouquinhos milímetros, mas choveu muito mais aí do que era o esperado, né? Vou mandar pra você aqui, Adolfo, preparei aqui, ó. Grupo Marcação, Agro é Tudo. É uma música nova, essa aqui eu não tinha escutado ainda. Vou mandar lá pro pessoal de Santa Rosa que estão ligados com a gente. Meu amigo Adolfo e companhia. Um abraço pra vocês aí, menino.

Bailezito da Fronteira, Baile da Fronteira, João Luiz Correia. João, não, esse aqui é do João Luiz Carlos Borges. É, com Tchê Garotos. Essa modão, é muito top. Eu gosto demais desse chamamesito aqui. Quero mandar um abraço lá pra galera que tá sintonizado com a gente lá em Santa Rosa. Um abraço pra esse povo aí maravilhoso. Esse domingão aí temos um encontro aí na comunidade evangélica del Rio de la Plata. Um abraço a esse povo aí maravilhoso. A Inês também tá ligada comigo, pediu aqui um do Tchê Garotos. Tchê Garotos, já preparei aqui Tchê Garotos já em seguida. Aí pra Inês, estamos trabalhando a fula aí ainda, né? Abraço pra vocês aí. É, quem mais tá ligado comigo? A Helenice de São Alfredo. Helenice mandou aqui uma moda lá pro Ivanir Silvestre, pra toda a família, pra dona Anice. Um abraço aí, é, de parte da Helenice. Eles que são aí velhos conhecidos nos trabalhos de vendas e tal e coisa e tal, né? Um abraço então aí a Ivanir Silvestre e a esposa, pro Rosemir também aí, de parte lá da Helenice aí de São Alfredo. Já preparei aqui um modão aqui. Vou trazer aqui duas aqui, ó. Amado Batista chegando primeiro. E depois na sequência, lá pra Inês aqui, ó, o sucesso com o Tchê Garotos aí na sequência, beleza, galera? Já voltamos aí com mais músicas. A temperatura nesse momento aqui em Santa Rita, 13 graus, tá fresquinho, 13 graus a temperatura. Hoje, segundo o nosso site, aí não passou dos 17 graus. Pra amanhã, sim, tem mais frio. Amanhã, sexta-feira, chega aí aos 6 graus a mínima e a máxima chegaria a 13 graus, segundo nos indica aqui. Então vamos aguardar pra ver, né? Friozinho tem que ir com calma, né? Se não tem cobertor de orelha, não dá certo, né? Muito frio, aí sofremos demais, tia. Bom, vamos trazendo então o Teodoro. Teodoro, daqui a pouquinho vamos preparar aí Teodoro e Sampaio também. Já em seguida aí para um modão para quem gosta do Teodoro e Sampaio. Primeiro vem chegando o Amado Batista lá da Helenissa aí para a família Silvestre, nosso amigo Ivonir, para Nice, para a esposa do nosso amigo Ivonir e para toda a família aí. Depois, na sequência, Tchê Garotos lá para a Inês que tá ligado com a gente. Vamos embora!

o sucesso aqui do Chitãozinho Chororó pra nós relembrar um pouquinho, fogão de lenha. Essa música é muito linda também, né? É uma canção aí que traz aí boas recordações, do tempo antigo, do fogão a lenha, quando as coisas eram mais simples, né? Eu lembro muito mesmo assim da minha avózinha, da mãe do meu pai. A gente teve uma convivência quando era criança com ela, né? Hoje já partiu há muitos anos já, né? Mas quando era criancinha, aí ela sempre fazia uma comida, a gente ia na casa dela. Era muito gostoso, muito bom ir na casa da avó. Então sempre traz boas lembranças aí, essas modas aí das antigas, né? Quero mandar aqui um abraço lá pro Adalto. Alô, Adalto, preparei aqui umas modas aqui, uma seleção de banda pra você. Tá curtindo a programação na cidade, tá no trânsito por aí, mas tá ouvindo a gente. Abraço, Adalto, aí, uma ótima quinta-feira. Amanhã, sexta-feira, não estarei apresentando a programação aqui, galera. Amanhã temos um compromisso aí em Naranjal, aí na festa de São João da escola. Então vamos estar em Naranjal. Amanhã, sexta-feira, não estaremos aqui na emissora, beleza? Então vamos preparar aí uma seleção de músicas, né? Vou deixar bem certinho aqui, bastante música para vocês escutar aí. Mas eu não estarei aqui ao vivo amanhã, beleza? Vamos estar retornando na segunda-feira aí com muita alegria, com muita energia também, né? Depois de um fim de semana, com certeza, se Deus quiser, vai ser um fim de semana abençoado aí a todos, né? Lá pro Adalto chegando aqui, ó. Essa aqui é do Corpo e Alma e também vou trazer aqui uma do San Marino. Saudades de você.

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1: 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Estamos aí, seguindo aí. Hoje, edição de quinta-feira, 2 de julho de 2026. Agora, 18 horas, com 17 minutos, 18 e 17. Quero mandar um abraço lá pro Claudinho. Alô, Claudinho. Ele já tá ligado com a gente também aí. Rapaz, o homem tem um jipão lá que é coisa chique, é coisa de luxo isso aqui, viu, Claudinho? Parabéns aí, hein? É difícil ver os jipão hoje em dia. E esse aqui é bem campeiro mesmo, é bem bruto, ó. Abraço aí pro Claudinho, curtindo a programação aí. Vou mandar uma moda pro você, Claudinho. Já preparei aqui, ó. É uma moda caipira, mas essa aqui é daquelas do que acabou de falar de atravessado, tia. Vou mandar lá pro Claudinho, pra galera de São Alfredo que nos ouvem. Quero mandar um saludo lá pra Carmen. Alô, Carmen também. Carminha, de lá de Irunha, tá ouvindo a gente também. Meu amigo Fábio também. Vou mandar esse modão pra vocês aqui, ó. É modão raiz.

Sucesso com Porca Véia, sucesso com Porca Véia, por aqui cantando pra gente aí, é a moça, Porca Véia, moça da roça, é, gurizinho. Olha aqui o Cleiton Borges também cantando pra gente, olha.

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1: Era da J pro Porcelanato, essa aqui é a nova do Cleiton Borges. É o Cleiton Borges que foi aí o vocalista do... da banda JM, né? Por muitos anos, Cleiton Borges aí, por acho que mais de 30 anos, inclusive, né? É, vamos seguindo por aqui. Esse ano tem um grande bailão do Chopp em Cerro Largo aí, com o PF no bailão, Paulinho e o Fábio. É que hoje vamos ter aí a íntegra gravação aí da chamada desse grande baile do Chopp no dia 10 de outubro, com o PF no bailão aí. Vai estar aí o Paulinho e o Fábio, antigos vocalistas aí do musical São Francisco. Também a banda Novo Estilo também fazendo parte aí desse grande bailão do Chopp. Um abraço lá pra Cacau que tá ouvindo através do aplicativo Rádio Progresso, pra Julie também nos ouve. A Mari também, alô Mari, um abraço pra você, ótima quinta-feira, ouvindo a gente também através do aplicativo. Um abraço lá pro seu Danilo, deixa eu ver quem mais aqui, ó. Será que tá ouvindo nós hoje, o gurizinho, rapaz? Alô Virsão, um abraço pro Wilson, é a gurizada aí do grupo Sonata, é o Garrafão Quebrado ali, né, só Caco. Um abraço lá pro Daniel também, e nos ouvem também através aí do aplicativo também. O Adriano, que é o caminhoneiro. Alô, gaúcho, velho, um abraço pra você, né? Boa viagem, bons transportes. Um abraço aos nossos amigos caminhoneiros que nos acompanham sempre aí através aí da Rádio Progresso, através dos aplicativos também, né? Através da internet, estão aí de uma forma ou outra ligado com a gente aqui.
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1: Meu amigo Flávio, alô Flávio Pessoa, que também sempre nos acompanham. É, galera que nos ouve sempre, o meu amigo Adriano, um abraço pra você também. Alô, Dona Odiles. É, vamos seguindo por aqui. Vamos trazer sucesso aqui, ó. É Chico Rei e Paraná. Isso aqui também é pra recordar, né? É pra nós recordar um pouquinho das modas. Essa aqui é das mais antigas também, né? Vamos relembrar um pouquinho aqui.

sucesso recordando aqui com corpo e alma das antigas também. Essa aqui também é dos bailões aí, moda raiz dos bailões aí. Olha um recadinho aqui, ó, meu amigo Joacir. O Joacir tá precisando de um trabalho aí, ele que precisa trabalhar aí na lavoura. Serviços gerais aí, ajuda a plantar, colher, né, passar veneno, de tudo um pouco aí. É um gurizote solteiro, então ele pode trabalhar aí, tá disposto a trabalhar aí na região aqui. Se alguém tiver precisando de um aí, de um rapaz aí, um senhor, né, pra trabalhar já, né, não é um rapazão, é um rapazão, né, aí com seus quarentão, né. Opa, aí Joacir, um abraço pra você, tá ouvindo a gente? Aí tá precisando de um trabalho aí, se tiver alguma oferta de trabalho aí na roça, na lavoura, entra em contato comigo aqui, ó, manda mensagem pra gente, vou estar passando aí o contato aí do Joacir, ele que mora aí na região de Santa Rosa, Del Mondaí, aí está precisando aí de um trabalho aqui na região aí, beleza? Também vou pegar aqui o convite da festança aí do quilômetro 28, né, do quilômetro 28, comunidade São Cristóvão, no dia 19 de julho, domingo 19 de julho, às 8 horas tem a missa aí com a caravana saindo do local aí da comunidade até o quilômetro 20. Também aí às 10 horas tem a Santa Missa com a benção dos carros, às 11 horas tem um sorteio de brindes aos participantes da caravana. Ao meio-dia, aquele grande almoço com churrascos e saladas variadas. O preço do churrasco é 120 mil guaranis. Às 13 horas, aí o sorteio do grande bingo. O quarto prêmio 2 milhão. Terceiro prêmio 3 milhão, o segundo prêmio 5 milhão e o primeiro prêmio 10 milhão de guaranis. Preço da cartela baratinha aqui, ó, 25 mil a cartela, e vai estar aí nosso amigo Marcelo e também o Hugo aí, vão estar fazendo o sorteio do bingo. E às 18 horas tem um grande mate baile com animação do grupo Sintonia Musical aí. Fala aí com o nosso amigo Adilson aí para reservas, né, 0973-54-1291 ou com o Jacó 0983-53-0644. Festança aí no domingo 19 de julho na comunidade São Cristóvão do quilômetro 28. É o quilômetro 28 ali, fica pertinho aí do quilômetro 30, né? Do Cruze 30, aí no distrito de Mingaguaçu, beleza, passado? Tem aí, tem o quilômetro 28 para outros lados, mas esse aqui fica ali pertinho do quilômetro 30, no Cruze 30, sentido Cidade de Leste. Sexta-feira, esta sexta-feira, dia 3 aí, Denilson Gaiteiro e companhia em Aranjal aí, na festa de São João aí, no Salão Parroquial, e terá início às 18 horas aí, então todo mundo ligado com a gente aí. E no sábado tem aí um grande jogo, né, a nossa seleção albirroja vai enfrentar aí a França sábado, então vamos estar aí na torcida aí com todos os nossos amigos, né, vamos estar torcendo a fula aí pela seleção paraguaia, que sábado enfrenta um duríssimo jogo, hein? A França, acredito que seja uma fortíssima candidata, mas Paraguai tem chance aí, né, de passar novamente aí e seguir adiante. Já pensou 2026 ser o ano aí do Paraguai trazer a Copa pra casa, rapaz? Tudo pode acontecer.

mandar um abraço, um saludo lá pro Rafa, também tá ouvindo a gente. É, o gurizito sempre nos acompanha. É, a Clair também, a Estela, o pessoal aí do grupo, é, que sempre estão nos bailões aí também, sempre nos estão acompanhando aí nos eventos por aí. Um abraço a todos vocês. Vou trazer aqui uma nova aqui da banda Passarela. Nova não, né? Essa aqui já aí foi gravada no DVD de 30 anos aí da banda Passarela com, deixa eu ver aqui, essa aqui é a participação da Ninha Soares.

Baitaca cantando pra gente aqui a Fazenda da Viúva, Fazenda da Viúva. Quero mandar um abraço lá pro meu amigo Salvador. Alô, Salvador, Salvador, que aí tem a Construções, né? Salvador Construtor. Ele que nos ligou aí antes, pedindo uma moda e tá curtindo a programação. Abraço, Salvador, toda a família, estão ouvindo a gente. Diz que tem muita chuva, realmente, né, Salvador? Abraço pra você. É o pessoal que trabalha aí no ramo da construção. É, com essa chuvarada aí, realmente fica complicado, né? Então, não tá fácil, não. Temos que pedir aí pra São Pedro dar uma trégua pra nós. Mas aí, enfim, né? Faz parte, é a natureza que mostra aí as suas manhas, né? Abraço, Salvador, toda a família também. Vou trazer as últimas, né? Vou mandar lá pro Salvador, pra galera que tá ouvindo a gente. O meu amigo Sérgio. Ô, Sérgio. Alô, Sérgio. Ô, Sérgio, guarda. Meu amigo Sérgio. É, vou mandar um abraço pra ele, que sempre nos acompanha também no seu trabalho. Abraço aos nossos amigos todos aí, a gurizada que trabalha aí no horário noturno. É, faça chuva, faça sol, eles têm que ir no trabalho, né? Eu quero mandar também aos nossos amigos agricultores, né? O pessoal que trabalha no campo. Hoje eu tava vendo um vídeo de uma amiga aí que trabalha com vaca de leite, né? Não é fácil a situação, né? O pessoal aí, às vezes na cidade a gente reclama demais, mas o trabalhador lá no campo, na roça, ele não tem que reclamar, né? Ele tem que fazer acontecer, né? É, não é fácil não, menino! Moçada, vou ficando por aqui. Amanhã, sexta-feira, não estarei aqui apresentando a programação. Voltarei segunda-feira novamente. Se Deus quiser, segunda-feira estarei de volta. É, amanhã estarei em Naranjal aí. Então, quem da região de Naranjal estiver presente com a gente lá, chega lá, bate um papo, né? Vamos estar por aí em Naranjal amanhã, na festa de São João aí da escola aí em Naranjal, vai ser no salão paroquial. Por isso, obrigado. E segunda-feira, queremos Deus, estaremos de volta aqui novamente, né, para te fazer companhia aí com o melhor da música através da Progresso FM.

O Salvador, que também é cantor, né? Ele canta também. O homem não é fraco, não. É mil e um utilidades. Abraço lá pro Mauro Adilson aí, gurizada que integra aí Denilson Gaiteiro e companhia. Amanhã estaremos juntos aí. Aí no domingão, dia 5 de julho, é em Santa Rosa, Demão da E. Vamos ficando por aqui, deixando um abraço a todos, né? Que Deus abençoe a cada um, que tenham aí um final de semana maravilhoso, com a proteção sempre, claro, né, de Deus aí sobre cada um. Um abraço a todos, até segunda-feira.